pode ser esse ritmo gostoso aí, brasileiro? Seu Mar e Dante Ozzetti. A gente tem ainda 8 minutos de programa. Sempre aqui ao vivo, às terças-feiras, no estúdio do Sudhouse aqui em Turim. É reprise aqui na Vista Velha. Você pode acessar a página em horários diferentes. Ou também você pode fazer o streaming.